0: chega meu reco-reco, Edson Júnior. Vai Dodô no pandeiro.
1: Pandeiro?
0: Serginho no rebolo.
1: Serginho.
0: Chega minha viola, Rafa. Chega Luan, chega Mike. Vamos junto.